Você com a mente? Me estão falhando, lá, não. Ai, sirva-me outro farolazo. Ai, lhe pagaré mañana. Ai, que frio está sendo, verdade, Deus. A ver se tem umas hojitas, umas hojas. Ai, Meche, hágase pa' cá, homem. O arrímeme tantito el fogón porque está haciendo mucho frío.